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1: Señor presidente, autoridades.
0: Mar.
1: Presidente.
2: Mar.